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0: sequência de música incrível é essa? Cê é louco, bebê! Boa demais, né? A Açaí FM tá cheia de surpresas agradáveis pra você, tá? E eu falo informação porque agora é hora disso. Nós vamos conferir as notícias com nossos jornalistas no plantão, tá?
1: O chefe da McLaren, Andrea Stella, fez questão de negar qualquer vantagem especial da equipe, apesar da recente e expressiva vitória no Grande Prêmio da Hungria. Stella acredita que o time de Woking precisa de bastante cautela e mais tempo para entender a real reação dos seus concorrentes. Para ele, é fundamental observar o desempenho dos rivais antes de poder declarar, de fato, uma melhora significativa e sustentável no rendimento da equipe. Ou seja, a McLaren prefere aguardar um cenário mais claro para confirmar essa esperada evolução.
0: Valeu demais pelas informações, pessoal. E agora que tal mais música, hein? Vamos nessa? A Açaí FM sempre trazendo muito mais música pra você. Muita positividade, animação, tá? Então fique ligado porque tem música boa vindo por aí, tá? A gente vai começar essa hora com muita música boa. Solta o som!

0: música top pra animar sua noite, bebê. Que delícia, hein? Prepare-se, porque muita música e alegria vão fazer parte do seu sábado. Nós voltamos já já, então não desliguem o rádio.
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0: 10h49.
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0: 3h49.
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0: Bom dia, alegria! Sabadão, turma! Sabadão, caboclada, tamo juntos aqui no rádio em mais um fim de semana gostoso. E aí, como é que tá? Tá tudo bem por aí? Tá tudo certo? Estamos vivendo aqui o sabadão, dia 15, né? Ah, que gostoso! 15 de agosto do ano 2026. Hoje é dia dos solteiros, é dia também da informática, é dia da gestante, é dia do analista de sistemas. Hoje também é dia nacional do animal abandonado e hoje é o seu dia. Parabéns pra você, saúde, paz, tudo de bom, bora juntos no rádio despertando o Brasil pra mais um dia acordando você. É o Brasil de ponta a ponta, amigos caminhoneiros, você do trecho, bora que a gente acorda animado, bora, bora tomar um cafezão, tá na hora, estica o corpo, bora levantando, bora, desamassa essa cara, tá na hora, o galinho do sítio vai dando ar da graça, ah, cachorro vai fazendo arruaça, sai cachorro, passarinho que não deve nada pra ninguém, já está batendo asas, toalha branca, Gino e Geno.
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2: Bom sabadão pra você, Maria Helena, o Zé Carlos e também a Ana Lúcia. Estão ligados, estão em Gaspar, Santa Catarina.

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1: Luiz Fernando e Pinheirense, no cravo e na ferradura, no alô, bom dia, bom sabadão.
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3: Alô?
2: Alô, bom dia.
1: Bora falar com o Brasil, sabadão gostoso, as primeiras participações do dia. Vamos lá, vamos saber quem está do outro lado. Alô, bom dia.
4: Bom dia, meu.
1: Bom dia.
4: Roda a música pra mim, chuva demais.
1: Boa moda.
4: Tá falando aqui, é o Carlos de Paragominas, Pará.
1: Ô, Carlão.
4: Um grande abraço.
1: Bom dia, bom fim de semana, irmãozão. Tudo de bom, alô.
5: Bom dia, Fontenelle.
1: Bom dia.
5: Bom dia a todos e a todas que estão ouvindo o programa.
1: Bom dia.
5: Aqui é Cristiano Ferreira, do município de Remanso.
1: Ô, Cris.
5: Ofereço a próxima música pra todos e pra todas que estão na escuta. Um abraço.
1: Abraço forte pra dar sorte. Bom sabadão pra você. Tem mais gente aqui. Alô, bom dia.
6: Fontenelle, meu nome é Rosângela Dutra, sou de Rio Verde, Goiás.
1: Oho.
6: Gostaria de ouvir uma música com Gini Geno, Você é Meu Encanto.
1: É bonita.
6: Adoro essa,
1: hein?
6: Música.
1: Linda.
6: E vocês estão de parabéns.
1: Obrigado. Vamos
6: ouvir a rádio de vocês.
1: Obrigado, meu bem. Bom sabadão pra você. João Mineiro e Marciano, 1978. Essa é bonita, hein? Chuvas de maio. No alô, bom dia.
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1: Em música cabeceira, em música boa. Abraçando aqui o pessoal do Triângulo Mineiro, você do Alto Paranaíba. Alô, turma de Perdizes. Alô, Uberlândia, Araxá, Catalão. Bom dia.
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Alô, Gine Gine, caprichadona, a gente toca no alô, bom dia, você é meu encanto, ah, que moda gostosa, que modão caprichadão, daquele jeito, daquele modelão, né? O Luiz Américo está em Araraquara. Ô Luizão, você tá bom por aí, meninão? Aquele abração especial, Cléder Juarez em Santa Catarina com nós, Jorjão Chocolate por cá, o Carlos Eduardo está em Conchas, interiorzão paulista. Valdete Camargo tá com nós em São José do Rio Preto, Marta Nicareta em Cláudia, Mato Grosso, aquele abração aí também pra Valdete em Guaxupé, Minas Gerais, meu amigo Carlos, ô Carlos, tá em Gavião Peixoto, interior paulista, aquele abração. Wanderson, você tá bom, meninão? Está em Fundão, Espírito Santo, acompanhando o Fontenelle. O Eduardo Sena está em Goiânia, não é, Eduardo? Aquele abraço, Patrícia, Alto do Taquari, Mato Grosso por cá, aquele abração. Eita, meu amigo Edinaldo, você tá bom, meninão? Como é que tá? Tá em Sinop, tá acompanhando o Fontenelle. Milson Moreira, aquele abraço, viu, pessoal de Arenápolis, sempre por cá, abraçando aqui a família Souto também, pessoal sempre acompanhando o Fontenelle, e o Milson tá sempre mandando aqui um brá de comunicação pra gente, né, Milson? Aquele abraço. Abraço, Washington Novaes também, tá hoje de serviço, tá descansando, Washington. Turma de Nortelândia, o Mato Grosso de ponta a ponta vai se ligando aqui, é um Brasil de audiência, é você acordando e participando com nós. 0800 558 0057. Bom dia.

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0: te amo, Brasil! Obrigada, obrigada.
1: Que lindinho o sotaque dela, né, gente?
0: Boa noite, galera! Beijos a todos!
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0: Olha, gente, é muita música e alegria no começo do seu dia. O nosso fim de semana tá bem gostoso, é sabadão. Bora juntos. Aqui só tem modão pra você. O programão sertanejão número 1 do Brasil. Trio Parada Dura, Homem de Pedra, aqui no Alô Bom Dia, no fim de semana caprichadão do rádio.
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2: Abraçando a Natália e o Zé Carlos. Ô, Brasilzão gostoso, hein? Pessoal de Salto ligado aqui com nós, hein? Alô, turma querida que vai despertando ao som do Alô, bom dia no sabadão.

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2: É muita música boa, é muito modão caprichadão. Bora juntos?
3: Bora!
2: Tá na hora.

0: Valderi e Misael, olho de vidro, no Alô, bom dia, bom sabadão, bom fim de semana.
1: Você pediu, você participou. 0800-558-0057.
2: Alô?
1: Alô, bom dia.
0: Bom dia, flor do dia. Bora pro WhatsApp, bora zapear por aqui. Alô, bom dia.
3: Bom dia, Sérgio Fontenelles. Aqui é Zefinha de Ponto Novo.
0: Dona Zefinha.
3: Quero ouvir uma música de João Mineiro Marciano.
0: Legal.
3: Para oferecer à minha família, aos meus amigos, às minhas amigas, aos ouvintes e a vocês.
0: Obrigado, amiga. Deus te abençoe. Bom sabadão. Alô, bom dia.
4: Alô, Sérgio Fontenelles. Alô, Fortaleza. Dá um alô pro Fortaleza aqui, Sérgio.
0: Ô, Fortaleza.
4: Manda um modão pra ele, você vai escolher um modão e vai mandar pro Fortaleza aqui no bairro de Bolinha, vai virar pro Mato Grosso.
0: Agora, irmão, deixa eu ver. Tchau, obrigado, bom sabadão pra você aí, tá bom? Alô, bom dia.
5: Tu que fala Marquinhos de Matipó.
0: Ô, Marquinhos.
5: Sempre ligadinho na melhor.
0: Ô, meu irmão.
5: Eu ouvi a música do Duque Dalvan,
0: agora,
5: Mulher Maravilha.
0: Essa é bonita e eu vou caprichar pra você, mas eu vou trazer aqui uma bonitona, Irídio e Irineu, Bica d'Água, essa moda aqui, rapaz, é maravilhosa. Quem gosta muito dessa moda aqui é o meu amigo Irineu. Ô, seu Irineu, tá em Catalão, tá acompanhando o Fontenelle. Um abração pra Ana Lúcia, Araguari, por cá também, Triângulo Mineiro. Alô, pessoal.

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1: Olha, gente, muito obrigado pela audiência, turmada do Volante Grande, caminhoneiros, alô taxistas, motoristas de aplicativos, alô porteiros, padeiros, vigilantes noturnos, estão indo pro descanso merecido, né? Bom dia!

Xadona do Alô, bom dia, Zezé de Camargo e Luciano, a estrada só no Alô, bom dia. 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Fala comigo, bom dia, bom sabadão pra todo mundo!

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0: Bom sabadão pra você, turma! Bora acordar, despertar, fim de semana chegou, coloca aquele sorrisão no rosto, você está no Alô, Bom Dia!
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0: O programão sertanejão número 1 do Brasil, Zazá e Zezé, a caminho do além, abraçando meu amigo Beron Oliveira, alô Arujá, interior paulista, aquele abraço, alô Severiano, está em Resende, estado do Rio de Janeiro.

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2: Bom dia, Juras! Pessoal de Parapuã tá por cá, em Rancharia tá Ana Lúcia. Ô Ana, bom dia! Abraço pro seu Oswaldinho também, com nós em Oswaldo Cruz. Bom dia, Brasil!

0: Zé Carreiro e Carreirinho Canoeiro.
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2: Alô?
3: Alô?
1: Alô? Alô, bom dia.
0: Bora lá pro WhatsApp, tem gente pra falar com a gente. Vamos lá saber quem está do outro lado. Alô, bom dia.
4: Fala, Fontinelli, bom dia, meu parceiro.
0: Bom dia, irmão.
4: Tamo aqui no PEG, hein, atravessando aqui a divisa.
0: Aí sim, hein.
4: Goiás pra Mato Grosso.
0: Legal.
4: É o Edinho daqui mesmo, Fontinelli.
0: Boa.
4: Edinho aqui de Santa Rita do Araguaia, Goiás.
0: Aí sim.
4: Fontinelli, toca... Trevo de Itubiara, o meu parceiro Catuaba, lá de Alto Garça.
0: Boa.
4: Ele gosta demais dessa música. Catuaba, espero que você esteja ouvindo aí, meu garoto. Um abraço.
0: Abraço forte pra dar sorte. É com Ed Brito Samuel essa moda.
5: Bom dia, Fontinelli, Maria
0: Bom
5: Patrícia
0: dia.
5: De Altaquarei. Gostaria de ouvir a música Cabocla Tereza. É. Ofereço pra todos que gostaram.
0: Legal.
5: Deus abençoe você, sua família e todos da rádio.
0: Obrigado, minha amiga. Deus te abençoe. Tudo de bom pra você. Bom sabadão, alô.
6: Bom dia, Caboclão.
0: Bom dia.
6: Aqui é o Raimundo da cidade de Aguaí.
0: Ô, Raimundo.
6: Eu gostaria de ouvir com Teixeirinha, Recado do Céu.
0: É bonito.
6: Esta música ofereço a todos os ouvintes dessa querida emissora que estão na sintonia.
0: Obrigado, irmão.
6: Muito obrigado.
0: Deus te abençoe, Cabocla Tereza. Canário e passarinho, hein?
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1: Vai participando com nós, vai pedindo sua moda, vai mandando o teu alôzão aqui no programão Sertanejão número 1 do Brasil.
2: Alô, bom dia!

0: É de Brito e Samuel, trevo de Itubiara, aqui no Alô Bom Dia, o sertanejão caprichadão número um do seu rádio no sabadão gostoso. 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

0: está no ar.
1: Estamos juntos em mais uma hora super gostosa do nosso Alô Bom Dia, neste sabadão gostoso. Bom dia!
0: Alô! Bom dia!
1: O programão sertanejão número 1 do Brasil, Teixeirinha, moda caprichada, recanto do céu. Bom dia, gente!
2: Alô!

0: Esse é o Barreirito Júnior com o Creone Quebra Topete.
1: Você pediu, você participou. 0800-558-0057.
2: Alô?
1: Alô, bom dia.
0: Bora lá pro WhatsApp, é sabadão, é fim de semana. Bora falar com o Brasil, pessoal, sempre na audiência por aqui. Alô, bom dia.
3: Manda um alô pra nós, Guinato de Vila da Serra, estado de São Paulo.
0: Boa.
3: João Gordo, Ailton, Inhão.
0: Bom.
3: Sosque do Jardim, Santa Helena.
0: Legal, irmão.
3: Nem pede música pra você, né? Não vê você falar de nós aqui, pai. Manda um alô pra nós na atividade aí, aqui é 24 horas ligado no ar,
0: meu amigo. Aí sim, meu irmãozão.
3: Alô, meu amigo, manda aí Paixão Proibida pra nós, então.
0: Aí é caprichadona, é cabeceira, Teodoro Sampaio, alô.
4: Sou Eliane, aqui de Itanhandu.
0: Ô, amiga.
4: Gostaria de ouvir o Milagre do Ladrão.
0: Essa é bonita.
4: E oferecer para o meu pai Joaquim. E meu irmão Erivaldo,
0: aquele abração, bom sabadão, alô, bom dia.
5: Bom dia, Vanessa. Toca pra nós aí com o Barreirito Prisioneiro do Destino, feliz
0: bonito,
5: pra você.
0: Hein?
5: Pra todos os ouvintes do programa aí, viu?
0: Boa, Vandessa.
5: Tomar um cafezinho.
0: Opa, bora tomar um cafezinho gostoso neste sabadão. Alô, Antônio Feitosa, a turma de Paragominas tá por cá. Helenice tá em Balsas, no Maranhão. Zé Carlos está em Araraquara. Bom

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2: Bom sabadão, Josinaldo e também a Thaís. Alô, meu amigo Antônio Feitosa, Oberon Oliveira.

amanhã, pode.

Irídio Irineu, 1968, Milagre do Ladrão, aqui no Alô, bom dia, o sertanejão caprichadão do seu rádio. 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

0: É muita música e alegria no sabadão mais gostoso do Brasil. Eu tô com você. Ah, tocando só o fino da nossa música sertaneja. Bom dia! O programa Sertanejão Caprichadão número 1 do Brasil, Barreirito, prisioneiro do destino, abraçando por aqui meu amigo Francisco. Chicão tá em São Carlos, né, Chicão? No sabadão gostoso. Alô, Marilene, está com nós em Santarém, no Parazão. Bom dia.
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2: Alô, Pico Pico, alô, Colibri, bom dia, bora juntos aqui no rádio. Já manda pra cá o dia e o horário que você tá ouvindo essa caprichadona aqui, ó. É, eu vou cadastrar você agora mesmo. Bom dia.

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1: Esse é o João Torres. Ela bateu asas. Ah, se bateu, hein? Bom dia, bom sabadão.
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3: Alô?
2: Alô? Alô, bom dia.
1: Bora zapear pelo Brasil, bora falar com a turma. Alô, bom dia.
4: Bom dia, Fontinelli. Tudo bom, meu querido?
1: Tudo em riba.
4: Eu tô aqui em Corinthians, aqui, ouvindo o seu programa maravilhoso.
1: Ô, meu irmão.
4: E eu gostaria de ouvir uma música com o Christian e Ralph.
1: Ah, legal.
4: Beleza?
1: Boa.
4: Qualquer uma deles.
1: Ah, vou escolher uma bonitona aqui, vou sapecar já pra você aqui no ar, viu, menino? Alô?
5: Alô, Serginho, bom dia. Bom sábado, bom final de semana pra nós, rapaz, tudo de bom.
1: Bom demais.
5: Dimas aqui, da cidade de Salto.
1: Ô, Dimas.
5: Toca pra nós.
1: Ah.
5: Coração de luto com Teixeirinha, por favor.
1: Rapaz, é caprichada, hein? Vou ver se dá tempo aqui. Alô, bom dia.
6: Bom dia, Fontinelli. Tudo bem?
1: Tudo.
6: Gostaria de mandar um alô pro meu esposo Adson, pros meus filhos Rodrigo e Maria Luísa.
1: Legal.
6: Um abraço para todos vocês.
1: Amém, brigadão. Sabadão abençoado para todo mundo, ao som de Chico Rei Paraná. Um degrau na escada. A gente vai começando assim mais um fim de semana, mais um sabadão gostoso, ouvindo moda boa.
2: Alô, bom dia.

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1: É aqui que você fala com o Fontenelle, pede sua moda, manda aquele abração pra quem você quiser. Grava um áudio no capricho, tá bom? Pra gente, com teu nome, tua cidade, teu pedido e o teu oferecimento. Eu jogo aqui no ar. Bom dia.

0: Cai, cai, sereno cai no Alô Bom Dia, o programão sertanejão número 1 do seu rádio. 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
0: 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Alô.

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Bom sabadão, gente! Vamos que vamos aqui no Alô Bom Dia. Estamos quase próximo do final do nosso programão gostoso deste sabadão, mas você pode continuar por aqui, tem moda boa. Ah, o programa sertanejo número 1 do Brasil traz Lucas e Albert. Malu, bom dia!

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2: Eu estou do seu lado em mais um sabadão, mais um dia começando, né, gente? Ó, obrigado pela audiência, tá? Alô, motoristas de aplicativos, taxistas, padeiros, porteiros, policiais militares, pessoal da saúde, bom dia!

0: Christian e Ralph, é só dizer o preço. Aqui no Alô Bom Dia, bom sabadão.
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2: Alô?
3: Alô?
1: Alô? Alô, bom dia.
0: Bora zapeando, bora pras últimas participações deste sabadão. Alô, bom dia.
4: Bom dia, Sérgio.
0: Bom dia.
4: Fontenelle. Aqui é sua ouvinte, Maria do Carmo, de Poços de Caldas.
0: Ô, Maria.
4: Tô ligando aí pra pedir a música Rainha do Paraná.
0: Boa,
4: moda. Muito obrigado.
0: Obrigado, minha amiga. Turma de Guaxupé, aquele abraço.
5: Fontenelle, bom dia.
0: Bom dia.
5: Marcelo Pichardo na área.
0: Ô, Marcelão, você tá bom?
5: Dá pra tocar pra nós aí, fazendo um favor aí, o Daniel. Marcelo Pichardo de Itapira. Um abraço, caboclo.
0: Alô, Itapira. Alô, São Paulo, interior paulista. Bom dia.
6: Bom dia, Fontenelle. Tô falando aqui, é o Luiz Antônio de Ofensa.
0: E aí, Luizão?
6: Eu gostaria de oferecer uma música pro meu amigo.
0: Boa.
6: Jefferson e Palmeirinho.
0: Legal.
6: Franguinha na panela. Tem jeito?
0: Tem.
6: Valeu, Fontenelle, um abraço.
0: Valeu, irmãozão, se eu não tocar hoje, mas toco pra você amanhã, tá? Ivone Sant'Angelo, o que eu sinto por você.

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2: Eu quero mandar um alusão aqui pra Dona Helena. Ô, Dona Helena, tá com nós em Cuiabá, despertando ao som do alô, bom dia. Abraço pra senhora, pra toda a família. Alô, Zé Carlos, tá em Alfenas, em Pouso Alegre, meu amigo o João. Fala, João de Souza, aquele abraço.

João Paulo e Daniel, a loira do carro branco no Alô Bom Dia, o caprichadão número 1 do seu rádio vai ficando por cá, mas a gente volta amanhã no mesmo horário de sempre, tá bom? Eu convido você para acompanhar hoje, ao 12:30 no horário de Brasília, o meu programa na Vivax TV Parabólica, canal 334. Hoje tem mais uma história maravilhosa da música sertaneja. A partir do 12:30, tá no horário de Brasília, tá bom? Para você que está em regiões, em estados que tem o fuso horário, aí você sabe que é 12:30, tá? Mas no horário de Brasília, a partir da 1:30, nós estamos contando histórias da música sertaneja na Parabólica, canal 334 da Vivax TV. Um abraço forte para dar sorte, amanhã, domingão, nós estamos por cá no pé do eito no mesmo horário. Bom dia!

0: chama nós.
1: Eu quero casar com as goianas, mulher.
0: Bruninho Davi!
2: Valeu, Bruninho Davi!
3: Obrigado, gente. Zé Ricardo, Thiago, Thiagão. Tamo junto, meu amigo.
4: Valeu,
3: obrigado.
4: Irmão. Obrigado.
3: Deus abençoe você, gente. Obrigado.
0: Valeu,
4: obrigado,
0: galera.
4: Irmão.
0: Bate palma pra Bruninho Davi, Goiânia!
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1: 5h53.
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1: Bem-vindo ao programa Cidadão Orientado, Direito Respeitado, que trata dos direitos de seu interesse. Hoje nós vamos falar de um assunto que tem tirado o sossego de muita gente no Brasil inteiro. E também aqui na nossa região. Descontos que apareceram no benefício do INSS sem a autorização do segurado.
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1: Aposentados, pensionistas e trabalhadores que passaram a vida inteira contribuindo para garantir um benefício digno, muitas vezes descobrem que, de repente, que uma parte do dinheiro desapareceu da conta. Vamos saber mais um pouco sobre os seus direitos. Fique ligado conosco e para ficar por dentro desse assunto, quem vai explicar tudinho para a gente é a advogada especialista em direito previdenciário, Marcélia Bruna. Olá, doutora!
2: Bom dia a todos que nos acompanham pelas ondas do rádio. Eu quero primeiro parabenizar por você estar aqui, parabenizar pela sua decisão de aprender, decisão de não ser passado para trás, decisão de fazer com que outras pessoas aprendam e deixem de ser vítimas de tantos golpes, não é mesmo? E hoje um tema de extrema importância, porque tem muita gente, milhares de brasileiros ainda não foram ressarcidos dos descontos indevidos. É isso mesmo que você ouviu. Ah, doutora, mas eu vi falar na TV, eu vi falar não sei por onde, que foi devolvido. Nem todos foram devolvidos. Eu estou falando de milhões de pessoas ainda não tiveram o desconto do INSS, o valor que fora descontado pelas associações por esse maior escândalo da história da Previdência até então, não tiveram o dinheiro devolvido ainda. Então, se você tiver algum tema para sugerir para o nosso programa, pega logo a caneta, pega o papel, que eu vou te passar o contato em que você vai mandar a sugestão de tema para esse programa. O telefone para contato é 93981297599. Vou repetir para dar tempo de você anotar.

0: Isso vale só para quem é aposentado, doutor, ou vale para outras pessoas? Vale para quem recebe BPC, vale para outros benefícios de longo prazo, como pensão por morte. Então, fique atento. Se houver um desconto, pode ser de uma associação ou pode ser de um empréstimo fraudulento, tá? E quem é ouvinte aqui já está aprendendo direitinho. Se descontou dinheiro, cuidado. Mas eu quero começar diferenciando se o desconto foi em folha, ou seja, diretamente no INSS, ou se esse desconto, gente, ele aconteceu na conta bancária, quer dizer, o banco, a instituição financeira em que é depositado o seu dinheiro para sacar. Se você é aposentado, se você é aposentada, mantenha a conta no banco como conta benefício, porque ela não vai ter pacote descontado. Para você usar uma conta corrente, você paga uma taxa de entre 40, 50 até 70 reais para usar aquela conta bancária. Então você vai ter liberação de cheque especial, e o cheque especial é uma grande furada pro aposentado, para a aposentada, porque eles acabam não sabendo administrar aquilo ali e acabam se enrolando todo, e depois emprestam dinheiro para pagar o cheque especial e os juros viram uma grande bola de neve e acabam extremamente endividados. Então a primeira dica de ouro da doutora Marcélia Bruna para vocês é: deixem a conta bancária como conta benefício. Na conta benefício, mas doutor, eu já tenho a conta corrente, o que é que eu faço? Chegue na sua instituição bancária e peça para mudar para a conta benefício, que aí não é descontado a taxa. Ou seja, se esse desconto é feito no banco em que você recebe, você está pagando uma taxa de serviço ou o cheque especial que você pegou lá. Se tem conta corrente e quer pegar a dica aqui da doutora Marcélia Bruna, troca para conta benefício e aí não vai ter mais aquele valor descontado. Ou seja, é uma conta que você só recebe o dinheiro que vem do INSS. Se esse desconto, gente, ele ocorre, veja bem, se esse desconto ele ocorre na folha, diretamente em folha, ou seja, diretamente no INSS, nós estamos falando ou de um empréstimo, ou de um refinanciamento, ou de um desconto indevido de associação. Então, a primeira coisa é identificar onde é que está sendo descontado. Doutora, como é que eu descubro isso? Indo na agência do INSS, eles verificam, não, o seu dinheiro está sendo pago integral, então está sendo descontado na conta. Não, o seu dinheiro ele não está sendo pago integral, porque tem um empréstimo aqui no seu nome. Ou procurando ajuda de especialistas para verificar. Cuidado quando for passar a senha Gov. Cuidado, pelo amor de Deus. Eu estou falando aqui com pessoas. Agora o programa está sendo veiculado, o tema do programa, para pessoas que recebem benefício. Então, muito cuidado na senha Gov, tá? Muito cuidado no CPF, na senha Gov, porque eles podem mudar local de pagamento. Ah, o que, que dá para fazer? Dá para mudar local de pagamento. Quantos idosos descobriram que simplesmente seus locais de pagamento foram mudados para outros lugares? Então, muito cuidado com essa situação, tá? Cuidado com a senha Gov, forneça para um advogado ou uma advogada da sua confiança para verificar aquele desconto, ou para um parente seu da sua extrema confiança que possa verificar aquilo, porque a gente sabe que às vezes o desconto do empréstimo indevido foi feito até pelo próprio filho ou pelo próprio neto, tá? A gente sabe, e isso inclusive, tá? Isso inclusive é violência patrimonial contra os idosos, denunciem essa conduta, porque ela não deve permanecer.
1: Se o segurado percebe que está sendo descontado um valor de uma associação ou entidade que ele nunca autorizou, qual é o primeiro passo que ele deve tomar?
0: A primeira coisa é guardar as provas, mas também é registrar um boletim de ocorrência. Geralmente, quando as pessoas que são vítimas desse golpe procuram as delegacias, quando eles já estão cheios de outras atividades, eles acabam dizendo, venham amanhã, ou então espere um pouco, e as pessoas acabam desistindo. Eu queria deixar um alerta aqui que dá para registrar esse boletim de ocorrência de forma virtual também, tá? Quem está nos acompanhando agora, saiba que dá para fazer de forma virtual também, tá? Então, primeira coisa, juntar provas, ver o extrato do benefício, que é esse extrato do INSS, que tem acesso com a senha Gov. Esse histórico de desconto, descobrir se esse desconto acontece diretamente no banco em que cai o seu dinheiro ou na fonte, dentro do INSS. Então, tem duas formas de descobrir, eu já ensinei aqui para vocês. E depois disso, é fundamental procurar uma orientação jurídica séria, orientação jurídica especializada para orientar você. Porque o que eu quero dizer para você é que muita gente acha que não tem como recuperar o dinheiro do desconto indevido ou do empréstimo fraudulento. E tem sim, inclusive os descontos indevidos, antes de todo esse escândalo, tá? O INSS não propôs devolver porque ele é bom. Porque inúmeras sentenças condenatórias estavam sendo

0: emitidas estavam saindo na justiça por conta disso, porque tem gente que já tinha percebido, já tinha procurado advogado e já estava recebendo indenização por dano moral em decorrência desse desconto. Então, tanto o desconto indevido quanto o empréstimo fraudulento, e aqui eu vou deixar bem claro para você, doutor, o dinheiro caiu na minha conta. Se você foi vítima de empréstimo fraudulento e o dinheiro caiu na sua conta, procure advogado da sua confiança. Cuidado quando for entrar em contato com a instituição financeira para devolver o dinheiro, porque você pode cair no outro golpe e pagar o boleto para outra pessoa que é golpista, tá? Então, muito cuidado, às vezes o golpista faz, liga para você e pede para você pagar o boleto para devolver. Cuidado, não devolva o dinheiro sem ter absoluta certeza, convicção de que é para o banco. Imediatamente procure orientação jurídica, porque esse também é uma forma de golpe. A pessoa faz o empréstimo, eles entram em contato, fingem que foi sem querer e pede para você pagar um boleto ou fazer um Pix devolvendo esse valor. Cuidado que é golpe. Então, não caia nesse golpe. Quando você procurar orientação, é possível, se você tiver essas provas, que você receba uma indenização, além de ter a suspensão do desconto. Por isso que é importante identificar cada vez mais rápido. Identificou rápido, entra com ação, pede uma liminar para o juiz determina, se você tiver como provar que você não pediu, a suspensão daquele pagamento. Então, não gastem dinheiro. O empréstimo fraudulento, ele acontece quando o dinheiro não caiu na sua conta, caiu na conta de outro e sacaram. Quando caiu na sua conta e você não gastou e você quer devolver esse dinheiro e pedir uma indenização por dano moral por essa razão. De todo modo, bloqueiem o benefício para empréstimo. Bloqueiem o benefício de vocês para empréstimo. Peguem a dica da doutora Bruna, porque essa dica é ouro. Porque é muito mais barato prevenir do que remediar, tá? Então, não esqueça. Na orientação jurídica, na assessoria jurídica, qual é o objetivo? A suspensão do desconto, a devolução do dinheiro. E a devolução do dinheiro é em dobro, viu, gente? E a responsabilização, dano moral pro banco que fez isso. Então, fiquem atentos e não permita que isso aconteça mais. Procure ajuda de especialista. Volto a deixar aqui o contato para você mandar sugestão de temas pro programa. O DDD é 93, o telefone é 98129-7599. 93 98129-7599. Mande sua sugestão de tema para esse programa diretamente aqui para a doutora Bruna. 93 98129-7599. Eu vou esperar a sua sugestão, porque juntos nós vamos transformar essa dúvida em informação que transforma a vida das pessoas.
1: Quando o segurado já reclamou administrativamente e o caso está em análise há muito tempo sem devolução do dinheiro, ele é obrigado a continuar esperando o INSS ou já pode buscar a justiça?
0: Infelizmente é muito comum, e também para empréstimo fraudulento, porque o segurado, a pessoa que foi vítima desse golpe, já procurou o PROCON, já procurou outras instituições e está aguardando, está em análise há muito tempo. Ou até solicitou, aceitou o acordo do INSS, mas está em análise até hoje, não deram notícia do desconto indevido. A primeira orientação que eu vou te dar nesses casos é procurar orientação jurídica. Eu já falei para você que não era para demorar desse tanto. E o segundo ponto, quando for empréstimo fraudulento, quando for desconto indevido de cartão de crédito no seu benefício, procure também orientação jurídica de um advogado ou de uma advogada que seja especialista. É muito comum advogados previdenciaristas também atuarem nessas ações, porque é muito comum que os advogados previdenciaristas tenham acesso a essas informações como essas ali dos próprios clientes, das pessoas que procuram os escritórios. Então, você procura orientação jurídica. Por quê? É importante entender uma coisa. O cidadão, ele não é obrigado a ficar esperando indefinidamente uma resposta administrativa. Então, já falou com o banco, não deram notícia. Foi lá no PROCON, e a empresa não ofereceu acordo, mostrou até uma foto falsa sua de um reconhecimento facial, né? Já fica aqui a dica, viu? Quem é ouvinte do programa recebe dicas de ouro aqui. Cuidado com fotos de rosto postado na internet, porque os bandidos estão imprimindo a foto em alta resolução, grandona, e fazendo reconhecimento facial com as fotos que você posta. Cuidado com gente que lhe encontra e pede para você fazer um vídeo com ela, gravar uma selfie, porque isso pode ser utilizado para autorização de empréstimo fraudulento. Muito cuidado. Eu vi esses dias na televisão um golpe que a pessoa entregava uma cesta básica para tirar uma selfie com a pessoa. E essa selfie era utilizada para empréstimos fraudulentos, tá? Então fica bem atento aí, fica bem atento, porque tem golpe de todo jeito no mercado. Se o pedido já foi feito, gente, o prazo razoável foi ultrapassado. Qual é um prazo razoável, doutora? 30 dias é um prazo razoável. Tá? A lei permite que você, que foi lesado com esses descontos, procure a via judicial para resolver esse problema. Ou seja, não é necessário, gente, você ficar esperando aí anos e anos e anos aguardando uma resposta enquanto o prejuízo continua acontecendo. Né? Não deixe o seu dinheiro para lá. Não deixe o seu dinheiro para lá. Corra atrás do que é seu por direito.
1: Nos casos em que aparece um contrato com assinatura falsa do segurado, o que pode ser feito? É possível ir diretamente a uma via judicial?
0: Sim, infelizmente o INSS identificou na investigação que tinha associações que estavam apresentando contratos com assinaturas falsas, provavelmente feita com a IA, que pegava ali a assinatura da identidade da pessoa e replicava essa assinatura e apresentou aí durante o questionamento do INSS esses documentos como sendo originais. E o INSS ficou de dar notícia e não deu. Esse é mais grave ainda, é uma fraude documental e você precisa procurar especialista para questionar esse desconto, pegar seu dinheiro de volta e ter uma indenização em decorrência dessa fraude, tá? Não deixe para lá. Olha só, nessa situação, o segurado pode buscar judicialmente a devolução do valor que foi descontado, tá? A devolução do valor que foi descontado, buscar um dano moral, sim, uma indenização por dano moral e a responsabilização de quem praticou essa fraude, uma fraude documental. Está dizendo que a assinatura é sua sem ser. Então procure ajuda de especialista para que você questione imediatamente que essa assinatura não era sua, ou no caso do empréstimo fraudulento, aquela imagem não é minha, essa assinatura não é minha. Empréstimo fraudulento é muito comum a pessoa que nunca saiu, por exemplo, do estado da Bahia, do estado do Pará, descobri que o empréstimo foi assinado no Rio de Janeiro, em São Paulo, né, no sul do país. A gente sabe que isso é muito comum no Nordeste. Então questione, questione, questione, porque tem jeito.
1: Além de receber o dinheiro de volta pelos descontos indevidos, existe a possibilidade de o segurado também pedir indenização por dano moral? Isso também vale para empréstimos fraudulentos?
0: Sim, gente, a indenização por danos morais, ela é perfeitamente cabível nesses casos, tá? No empréstimo fraudulento também, no desconto de cartão de crédito que você não recebeu, que é o RMC e o RCC, inclusive o STF já está até julgando esse tema em decorrência de tantos casos como esse. Então, dá para receber indenização por dano moral? Sim, é perfeitamente possível. O benefício previdenciário, gente, ele tem natureza alimentar, ele serve para garantir a sobrevivência do segurado. Quando os valores são retirados de forma indevida, como essa, principalmente por fraude, isso pode gerar não apenas um prejuízo financeiro, mas também angústia, constrangimento, insegurança. Ei, quantos quilos de arroz dava para você comprar com esse dinheiro que estão descontando? E a carne, e o alimento, e o remédio, porque a gente sabe que tanta gente já se esforça tanto para sobreviver com o salário mínimo, imagina ter esse valor descontado, quanto isso afeta a sua segurança no sentido da alimentação, no sentido do medicamento que você precisa comprar. Por isso, a justiça, em diversas decisões em que você comprova que você não fez o empréstimo, que a assinatura que está nesse contrato fraudulento de associação indevida não é sua, você tem direito à indenização por dano moral, tá? Então, dependendo das provas e das circunstâncias do caso, a indenização por dano moral, ela vai ser garantida ali na decisão judicial. Lembrem-se sempre da importância das provas. Lembrem-se sempre disso. Isso que vai ser determinante para você ganhar ou não a indenização por dano moral. Se você tiver, lembro mais uma vez, sugestão de programa para o cidadão orientado direito respeitado, você manda no telefone 939-8129-7599. Mande sua sugestão de temas para o programa Cidadão Orientado Direito Respeitado para a doutora Marcélia Bruna no telefone 939 81297599, que vai ser um prazer transformar a sua dúvida em conhecimento que pode transformar a vida das pessoas.
1: Agradecemos pela palavra da doutora Bruna em nosso programa. Até a próxima.
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1: E se você que está nos ouvindo está passando por uma situação parecida, não se desespere. Procure entender o motivo e busque ajuda técnica, porque cada caso tem uma solução. Encerramos o nosso programa de hoje e a apresentação da sua Maria Bittar. Produção de Rafael Rebelo, sonoplastia de Rogilson Moreira. Muito obrigada pela sua companhia, pela sua audiência. Qualquer dúvida, pode mandar mensagem para o nosso fone zap 98129-7599. 98129-7599. Pode mandar sua dúvida. Também mande suas sugestões para o nosso próximo programa.
0: Tenha uma abençoada semana. Um beijo no seu coração, diretamente aqui da doutora Marcélia Bruna para você que é comprometido com informação de qualidade e, acima de tudo, se compromete em servir aos outros com essas informações. Deus te abençoe, tenha uma excelente semana. Tchau, tchau.
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0: 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Encerramento das festividades de Santo Antônio. Com ele, Biquinho Sensação.
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1: 7h51.
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1: Bom dia, bom dia, bom dia! Começando mais uma edição maravilhosa do nosso Domingão Açaí. A sua amiga Natália Viana já está on para te fazer companhia até o meio-dia com muita música boa, com informação e também, gente, com muito entretenimento pra gente ficar por dentro de tudo que tá acontecendo na nossa região, no nosso estado e também no Brasil todo. E eu te convido, viu? Aumenta o volume do teu rádio, bora se espreguiçar, vamos mandar essa preguiça pra bem longe mesmo, e aproveitar o dia de hoje. Ah, Natália, mas hoje eu quero dormir um pouquinho mais tarde. Dorma um pouquinho, mas não demore tanto, tá? Bora aproveitar o dia, vamos aproveitar, vamos ver esse sol lindo que surgiu, veio tão lindão pra gente aproveitar numa praia, numa cachoeira, tomando banho de garapé. Ô, coisa boa, vamos aproveitar, viu? Vamos deixar pra gente descansar lá quando tiver já pra se aposentar, tá bom? Mas por enquanto, vamos aproveitar esse vigor, porque eu vou te dizer, viu? Você não vai entender o que eu tô te dizendo agora em relação a isso. Vai querer dormir, vai querer ficar em casa, beleza, normal, às vezes a gente passa a semana toda fora de casa. Mas aproveite, viu? Cada detalhe, mesmo que você fique na sua casa o dia todo, mas aproveite pra você acordar. Faça um alongamento, beba água, se cuide mais, tenha aquele momento de autocuidado que é muito importante. E eu vou estar sempre aqui contigo, te fazendo companhia e aproveitando esse domingão maravilhoso da melhor forma possível. E além do mais, eu te aguardo, tá? Aqui pelo nosso WhatsApp ou SMS, ou te ligando pra mim pelo número 939-9233-2001. Esse é o nosso contato pra você interagir com a gente, você pedindo pra você pedir a sua música, mandar aquela mensagem de aniversário todo especial, ó. Tô te esperando. Vem com a Mana, vem de Domingão Açaí com a sua amiga Natália Viana.
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1: Sucesso de Ana Castela e Country Beat. É isso, é.
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0: Edu de Castro.
1: Satisfação, João Bosco.
0: Que é isso? Satisfação, que energia.
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Sucesso de Alberto Moreno, batom gosto de fruta, curtindo uma boa marcante paraense aqui na nossa programação do Domingão Açaí. E deixa eu mandar um alôzaço para o meu queridíssimo amigo Clemerson, que está ouvindo nossa programação agora mesmo, diretamente de Santarém. Um beijão lindo, muito obrigada pela sua audiência. É isso aí, sintonize, participe, mande sua mensagem para o nosso WhatsApp ou ligue aqui para mim, ou também manda um torpedão, que eu tô de olho em tudo aqui pra interagir com você. E já mandando aqui um outro super alôzaço da minha ouvinte maravilhosa, que tá sintonizada diretamente. Deixa eu ver aqui, direitinho o nome da comunidade. Ela é a Sabrina, mandando alô para sua cunhada Patrícia. Tá certo, meu bem, muito obrigada. Não disse de onde é, mas tá curtindo o nosso Domingão do dia de hoje. Também a Claudeci Prato. Oi, Claudeci, muito bom dia. Oh, que legal, diretamente de Curuá. Também tem o nosso amigo Francinei Freud, de Gurupá, sintonizado. É isso, vem com a Amanda, vem com a Nath até o meio-dia com muita música boa. E também ficar atualizado de tudo que tá acontecendo na nossa região. Por exemplo, hoje em Oriximiná. Vai acontecer daqui a pouquinho a regata de Santo Antônio. É incrível essa festa, porque da mesma forma que ela se inicia, né, com o Círio nas águas do Rio Trombetas, as festividades se encerram no Rio Trombetas, né, com a corrida, que é muito aguardada, já é tradição na cidade. Então, o dia de hoje, a família, os amigos se reúnem para ir para o centro da cidade, ou como a gente diz, lá para a beira, para poder prestigiar este evento, que é tradição. Todo mundo já se prepara, já coloca sua bermudinha, seu boné, a regata, passa o protetor e vai prestigiar esse evento do dia de hoje. E como hoje se encerra as festividades, vamos curtir agora um grande hino, digo que já é uma música que é um marco da nossa festividade, do Círio de Santo Antônio, que é Vou Cantar a Minha Oração. Com isso a gente vai entrando no clima de despedida dessa festa que foi tão linda, que é tão amada pelo povo aqui do oeste do Pará.

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sucesso da banda Frisson, Feiticeira do Amor. E a banda Frisson, que é uma banda regional que fez muito sucesso nos anos 2000. E ela é uma banda oriximinaense que conquistou o estado, e não só o estado, como a região norte, tocando as suas músicas, os seus sucessos, né, envolvendo o zouk, o brega, o calypso. E conquistou, gente, o coração de muitos. E até hoje faz saudade, viu? Muita gente sente saudade. Eu acredito que se um dia um grupo quisesse voltar, eu acredito que iria ser algo sensacional. Pela forma, né, como eles traziam a malemolência, né, as danças, as coreografias e também as músicas totalmente apaixonantes e diferentes. E se é da nossa terra, a gente valoriza aqui na Rádio Açaí FM. Também você curtiu a banda Batidão do Melody, Essa é a Última Vez. E deixa eu mandar aqui um alôzaço pra turma que, apesar de ser domingo hoje, estão estudando, estão aí na batalha. O Clemerson dizendo que tá ouvindo a programação e tá botando aí a turma aí pra escutar a nossa programação. Ó, vai dar tudo certo, viu? O treinamento do dia de hoje. E aumenta o volume porque a nossa vibe vai ser gostosa demais nessa manhã incrível de domingo. E também mandar um alôzaço aqui para a maravilhosa, que tá sempre assídua aqui com a gente, a Rosiane, dizendo, ó, não esquece de mim. Tô aqui no Penta, mas eu tô te escutando, tá? Tá certo. Beijão, lindona. Também mandar um alô para o Antônio Pinheiro, diretamente de Alenquer, conectado, curtindo o nosso domingão. Também tem a nossa Josi Silva, da comunidade Caipuro de Fora. E ela parabeniza a sua filha, Gesivana, que está completando mais uma primavera. Pede a Deus que abençoe ela grandemente, com muita saúde, com muita paz. E que esse ano, esses anos, nessa data, né, possa se repetir por muitos e muitos anos. Tá certo, Josi. Obrigada pela sua maravilhosa mensagem. Ó, aumenta o volume porque tá chegando agora um grande sucesso de Nath Roots. Tudo vai dar certo.

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1: A Rádio Pai d'Égua de ouvir, agora são 8 horas e 59 minutos. Você acabou de ouvir o sucesso de Dilcínio e Ana Castela, Passada de Mão. É isso aí. Você tá curtindo o Domingão comigo, a sua amiga de todas as manhãs e também, durante a semana, sua amiga de todas as tardes, ó, tá aqui contigo pra curtir muita música boa e também trazer informação com credibilidade pra você ficar atualizado de tudo que tá acontecendo e também do que vai acontecer a partir do dia de hoje, porque hoje, domingo, dia 16 de agosto, se inicia oficialmente, né, o período de propaganda eleitoral, período onde os políticos já vão poder pedir o voto de fato, vão poder fazer suas manifestações, carreatas, comícios e afins. Então, a partir de hoje, você vai poder ver nas redes sociais, nos rádios também, vai poder ouvir nos rádios as propagandas, né? Então, serão aí 50 dias onde a gente vai poder escolher quem vai nos representar nos órgãos competentes, né, na Câmara de Deputados, no governo, no Senado, na presidência e afins. Então, a gente tem que saber escolher com sabedoria. A gente não tem que escolher porque vão dar algo em troca para você. Principalmente o dinheiro, que é proibido, que é uma das regras, gente. A gente sabe que é difícil a gente impedir todo mundo, mas é crime eleitoral em relação a isso. Então, tome muito cuidado. Não troque aí o seu voto por 500, 200 reais, porque depois, quando você estiver precisando de um hospital, a conta vai ser bem alta para você, porque talvez você não tenha um hospital como você gostaria que tivesse. Então, escolha com sabedoria. Pense no futuro, não pense no agora, quando você estiver recebendo, quando você pede algo em troca, porque não pode. Isso é crime, tá? E em relação a isso, as proibições, né? Uma que chamou bastante atenção, que pelo site divulgado foi a Rádio Agência, em relação aos adesivos, né? Os carros de aplicativo, né? Os motoristas de aplicativo não podem colocar adesivos de políticos nos carros. Ou seja, os veículos cadastrados nos aplicativos de mobilidade urbana, como Uber, 99, não podem trafegar portando adesivos de candidatos. E de acordo com o TSE, para efeitos legais, os carros de aplicativos são considerados de uso comum e, nesse caso, estão proibidos de veicular propaganda política de qualquer natureza. A mesma regra vale para os táxis, que são concessões públicas. Já nas redes sociais, apesar de ser livre a manifestação de pensamento, a legislação eleitoral, civil e criminal prevê limitações e punições em caso de ofensa a honra ou a imagem de candidatos, partidos, federações ou coligações ou de divulgação de fatos sabidamente inverídicos. Então, muito cuidado com o que você vai comentar. Você pode muito bem apoiar seu candidato falando das ações, ali do que o que ele tem para oferecer, né, para os cidadãos. Então, escolha da melhor forma, analise todas as ações, todos os detalhes do seu candidato, se compensa, se bate com a sua ideologia, se é de fato algo que você concorde. Então, será aí um período que a gente vai poder analisar com muito carinho e não troque seu voto por qualquer coisa, tá? Pense em você, na sua família, e pense o que vai fazer bem pra você no futuro, tá bom? São 9 horas e 3 minutinhos. Vamos de música, informação dada para você, mas continua aqui, tá? Porque vai ter atualizações do que também está acontecendo na vida dos nossos artistas. E aqui, meu amor, informação boa de qualidade para você. Bora! E Freitas, me fala qual necessidade.
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0: 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Com ele, Biquinho Sensação.
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0: cante Pai Dégua Demais, de Didio do Pará, Amor Eu Não Consigo. Também teve Henrique Juliano, A Maior Saudade, Ludmilla, Maliciosa e Mari Fernandes, Choro Gelo e Gin, aqui na nossa programação do Domingão Açaí, comigo, Natália Viana, pra parceiraça nessa manhã incrível de domingo, dia 16 de agosto de 2026. E falando um pouquinho sobre o dia de ontem, não sei se você acompanhou as redes sociais, mas muita gente reclamando devido o feriado ter caído no sábado. Gente, eu sei, feriado é bom, a gente gosta, mas não pode reclamar do dia, né? Faz parte, tem dias que a gente vai aproveitar, né, um feriado em cima do outro, aquele final de semana cheio, né, que pega desde a sexta-feira, sábado e domingo. Às vezes a gente pegava, né, feriado, aquela folga de sexta, sábado, domingo e segunda, e por aí ia, né? Mas é isso, faz parte. Agora vamos só aguardar agora as festas de final de ano, que vai cair no decorrer da semana, né? Não vai cair nos finais de semana. Muita gente, ah, meu Deus, não vale, feriado no sábado não compensa, a gente nem percebe. Mas faz parte do processo. Nem toda vez a gente ganha. Ó, manda aqui uma alôzaço pra minha ouvinte, tá na sintonia. É, a Sabrina, ela mandou um alô pro Leandro, dizendo: te amo, amor, muito boa sorte pra você. Ô, que linda declaração. Tá certo, tá dado esse alôzaço incrível. E se você também quer mandar uma mensagem especial para o seu amor, ó, pode mandar aqui no zap, que eu vou ter o prazer de encaminhar, de falar essa mensagem incrível aqui na nossa programação. Também tem recadinho do Daniel Amaral, diretamente da Ilha da Capivara, município de Óbidos, pedindo a música da Mari Fernandes, Página de Ex, e se puder, Zé Felipe, Revoada no Colchão. Opa, tá certo, beijão, Daniel, muito obrigada pela audiência. Também tem recadinho especial do seu Raimundo Braga, diretamente de Santarém, na Curuaúna. Ah, que legal. Muito bom dia, seu Raimundo. Muito obrigada por você estar aqui comigo. E muito obrigada por me permitir estar aqui com você na sua casa, te fazendo companhia enquanto você já está organizando, relaxando, ou fazendo aquele almoço já delicioso, aquele almoço de domingo. Mas, Natália, a gente almoça tarde. Faz parte do domingo também almoçar tarde. Mas, se puder almoçar cedo, fica de boa, né? Pelo menos o corpo fica tranquilo, já acostumado com o horário da alimentação, porque quando a gente come fora do horário faz mal, viu? Faz muito mal. Falando em alimentação, cuidado com o corpo, gente, deixa eu trazer uma dica muito importante pra você. Bebam água, se hidrate. Nós estamos chegando numa época que é extremamente quente e hidratação é muito importante. Beber água, pelo menos, no mínimo, né, 2 litros por dia. Beba até mesmo quando você não tiver sentido sede, beba pelo menos um pouquinho de água, porque o seu corpo vai agradecer, o seu rim também, pra evitar aquela pedrinha chata. Então beba água agora mesmo, acabei de te lembrar, pega logo um copinho, beba um pouquinho d'água e também use protetor solar, tá bom? Vamos evitar, vamos prevenir aí, não tenha nenhum câncer de pele, porque esse solzão, mano, tudo pode acontecer. Então vamos nos cuidar, porque cuidar é super importante. Parece bobagem o que eu tô falando, né? Mas é muito sério isso, tá bom? 9 horas e 30 minutos, ou como dizem, 9 e meia no seu rádio. Vamos para um breve break comercial e daqui a pouquinho eu volto com muito mais música pra você.
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3: 10:11.
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1: Quem gostou faz barulho aí? Jorge de Frederico e Wesley Safadão.
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0: 10 horas e 20 minutos. Muito obrigada pela sua audiência. Onde quer que você esteja, você está da melhor, curtindo os melhores sucessos, as melhores informações e também você participa das melhores promoções. É isso aí, para quem estava aguardando, chegou o momento. Hoje irei sortear ingressos para você curtir o show do Biguinho Sensação no Clube Santo Antônio. É isso aí. Então você que quer curtir o Domingão, quer finalizar aí com chave de ouro as festividades de Santo Antônio, o momento é agora. Para você concorrer a ingressos, é só você agora mesmo pegar seu telefone e mandar uma mensagem dizendo assim: eu quero curtir o show do Biguinho Sensação, porque... Aí você diz porque você merece. Aí você manda aqui e agradece na equipe do evento que está realizando e trazendo esse grande artista aqui da nossa região, que canta as modas mais gostosas de se ouvir, para dançar coladinho, que é o Arrocha, né? Então aproveita, manda agora a tua mensagem e participe e ganhe os ingressos para curtir o show do Biguinho Sensação. Não perde tempo. Nosso contato 939-92-33-2001. E um beijão aqui à minha ouvinte maravilhosa, ela que mandou uma mensagem pro seu esposo, viu? Essa tá apaixonada, isso é bom. Uma coisa do relacionamento é isso, sempre tá vivendo aquele eterno namoro pra tá reacendendo a chama, tá bom? Ó, a ouvinte disse assim: você sabe aquele alguém que te ama não pelo que ele fala, mas pelo que ele faz? É por isso que eu te amo. Feliz domingo, meu esposo Júlio. Ai, que mensagem linda, viu? Tá certo. Beijão, viu? É isso aí, se declare. Diga quanto o ama para aquelas pessoas que você ama. Não só para o marido, mas diga para o filho, para a irmã, para a nora, para a cunhada. Diz: eu te amo. Sabe por quê? A gente não sabe quando a gente vai poder dizer isso novamente para a pessoa, para a pessoa, né? Então, diga quanto ama, quanto gosta de comemorar ao lado dela. Porque, gente, viver de orgulho não compensa, e muito menos de se sentir melhor que o outro. Então, vamos amar, vamos abraçar e vamos viver da melhor forma possível. E já tem gente interagindo, né? Ó, bom dia, eu quero ganhar os ingressos. A Vanessa Farias, bom dia, Vanessa. Muito boa sorte pra você. O Adrianilson Bonzinho também querendo interagir pra participar. Ó, como vai participar? É só você mandar sua mensagem dizendo: eu quero curtir o show do Biguinho Sensação, que você já está concorrendo. Simbora! Até as 11h30 eu aguardo sua mensagem, porque daqui a pouquinho eu já vou fazer o sorteio, porque você já tem que estar alinhado para pegar os ingressos para curtir hoje à noite. Chegando o sucesso de Manu Batidão, Melody, se não for tu.

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E essa música da Anitta e Viviane Batidão é a nossa agora, nessa temporada de verão amazônico. Tá calor, tá quentinho, ó, meu Deus do céu. Vai ser quente, então beba água, se hidrate, passe aquele protetor solar, tá? Cuide de você, cuide do seu templo, tá? O templo sagrado que é o nosso corpo, tá bom? São 10 horas e 50 minutos e já avisando, viu? Tem muitas mensagens aqui, mas ó, continue mandando. Você que ainda não mandou, continue mandando sua mensagem. Sei que você já mandou logo cedo o seu... Natália mandou pra mim, mas pode mandar pra você concorrer a esses ingressos maravilhosos pra poder você curtir o show do Biguinho Sensação em Orixim, Miná. Hoje se encerra as festividades de Santo Antônio e vai ter show do Biguinho Sensação no Clube Santo Antônio pra poder você cantar Onde Andas, Meu Amor? É, vai ser desse jeito, vai ser desse jeitinho pra poder você sofrer sem ter motivo pra sofrer ouvindo as músicas do Biguinho Sensação. E já tem muitas mensagens, ó, a Cris dizendo, ó, eu quero ganhar porque eu mereço, eu quero ir ao show hoje, beleza, tá? Já está participando, seu nome já está na lista aqui de sorteio. Também tem mensagem da Elisandra Farias. Eu quero esse ingresso, eu quero curtir esse show que vai ser demais. Também a Dani Rocha, Daniel Rocha, quero ir para esse show. Tá certo, já está concorrendo aqui, já está na nossa lista. E mande, viu? É só dizer, eu quero curtir o show do Biguinho Sensação. Manda sua mensagem aqui para o nosso WhatsApp 939-92-33-2001. E vamos de notícia boa, vamos de conquista para o nosso Brasil. O Brasil, na ginástica rítmica, conquista um ouro inédito no Mundial de Ginástica que está acontecendo, gente, está acontecendo em Frankfurt, esse campeonato mundial. Então, o conjunto brasileiro de ginástica rítmica alcançou um feito histórico na manhã deste domingo, ao conquistar a medalha de ouro na prova de 5 bolas no Mundial de Ginástica Rítmica realizado em Frankfurt. O título é o primeiro do Brasil na história da competição. A equipe, que é formada por Maria Eduarda, Maria Paula, Mariana Gonçalves, Júlia, Sofia e Nicole, cravou a apresentação ao som de Feeling Good e recebeu a nota de 29.450 pontos, e a pontuação foi a maior registrada em toda a competição por conjuntos e estabeleceu a nota mais alta da modalidade do ano. No ano, tá? E a China garantiu a prata com 28.900, enquanto a Bulgária ficou com bronze ao somar 28.400. E a conquista do ouro veio após uma reação marcante do grupo na fase classificatória. As brasileiras cometeram uma falha no início da série e avançaram para a final no oitavo e última posição, tá? Com a nota de 26.800, conseguindo a recuperação na decisão. E a vaga olímpica garantida no sábado, dia 15, ou seja, ontem, o Brasil já havia subido ao pódio ao conquistar a medalha de bronze na disputa do geral individual do Mundial, somando 55.500 pontos no acumulado das séries. E o resultado garantiu a classificação direta do conjunto brasileiro para os Jogos Olímpicos de Los Angeles para 2028. Gente, já pensou? Isso literalmente é a forma de acreditar que você pode reverter. Se você acreditar no seu potencial, se você acreditar que você é capaz, você consegue muito alcançar o primeiro lugar. É só não desistir, não é só porque perdeu um dia que você acha que não vai ter capacidade de ganhar no outro dia. É só você, já foi, eu tenho o poder de melhorar porque amanhã eu tenho mais uma chance. Então todo dia a gente tem uma chance de fazer diferente e conseguir o primeiro lugar. Você entendeu? Pois é. Não abaixe sua cabeça, continue de cabeça erguida, com a mentalidade de que vai dar certo e a positividade, porque você sabe, o que você emana, você recebe. Então você tem que emanar coisas boas para poder você receber coisas boas. 10 horas e 54 minutos. Você ainda pode concorrer aos ingressos do Biguinho. É só você mandar sua mensagem que eu tô de olho, viu? E pra gente curtir os 12 anos de banda Sayonara, vamos curtir La Cumbia Sensual.

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0: Bom do céu, tamo junto, meu pai.
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horas e 11 minutinhos. Você acabou de ouvir o Suel e o Grupo Menos é Mais, Vitamina C, C na minha vida, C na minha história. É isso aí, gente. A gente tem que ter aquela vitamina C especial pra dar aquele outro ânimo, né, gente? Né? Às vezes a gente precisa daquela pessoa incrível pra poder tudo mudar, tudo melhorar, não é verdade? Sim, te entendo. E deixa eu mandar aqui um super alôzaço para o meu ouvinte, que tá na comunidade Fazendinha. Beijão aí, a linda Dona Maria, tá? Um beijão a você, um beijão a toda a turma que tá interagindo com a gente, ouvindo nessa manhã especial de domingo. E também deixa eu desejar um alô todo especial aos romeiros que chegaram no município de Oriximiná, vieram na caminhada, né, todos os anos. Acho que tem uns 8 anos que está acontecendo isso. Quando é em julho, os romeiros de Oriximiná saem de Oriximiná para Óbidos, né, numa caminhada com aquela intenção, devoção, agradecer as bênçãos. E para quando chega em agosto, né, tem um retorno, né, a gratidão para quem foi para lá, e eles vêm para cá também. Chegaram hoje de manhã no município de Oriximiná, foram muito, muito bem recebidos, receberam frutas, foram acolhidos pelos munícipes e foram acolhidos, né, na paróquia de Santo Antônio hoje de manhã. Foi muito lindo e ver essa ação de fé e devoção dos romeiros, né, que são devotos de Santana e também de Santo Antônio. Eita, coisa boa! E também temos agora informação aqui da nossa região, uma informação meio triste, por sinal, né? Ontem, né, uma mulher morreu após o carro perder o controle e atropelar várias pessoas, né, na marcha para Jesus que ocorreu ontem em Terra Santa. Então é uma senhora já idosa, pelas informações, né, um acidente ocorreu durante o trajeto da caminhada na tarde de sábado. Outras 7 pessoas ficaram feridas. Segundo a apuração da TV Tapajós, o veículo perdeu o controle ao fazer uma curva e atingiu participantes que estavam na via. Testemunhas relataram que o carro pode ter apresentado problemas nos freios. Ainda de acordo com informações preliminares, a mulher ficou imprensada durante o atropelamento e sofreu ferimentos graves. Ela não resistiu aos ferimentos. E testemunhas também relataram que havia pessoas na carroceria do veículo e algumas foram arremessadas após o carro perder o controle. E a equipe da segurança, a Secretaria de Saúde prestaram os primeiros atendimentos. Ao menos 7 pessoas ficaram feridas e foram encaminhadas ao hospital. Até a última atualização, não havia informações sobre o estado de saúde delas. A Polícia Civil esteve no local, realizou as primeiras diligências e abriu uma investigação para apurar as circunstâncias do acidente. E a Marcha para Jesus reuniu milhares de participantes que saíram em caminhada pelas ruas de Terra Santa. O evento é tradicional no município e reúne participantes de diferentes igrejas evangélicas. Então aí, gente, um fato muito triste. Estava ali no movimento em prol, né, a Jesus Cristo, falando, pregando a palavra de Jesus. Infelizmente aconteceu esse fato. Então aí, informação para você aqui da nossa região. E aqui você fica por dentro de tudo que acontece, não só na nossa região, perdão, mas também informações sobre o Brasil, nosso país e o mundo. 11 horas e 14 minutos, vamos de música? Sucesso de Itaim e Thiago, Mini Saudade. Daqui a pouquinho eu volto para fazer o nosso sorteio de 4 ingressos para você curtir o show do Biguinho Sensação.

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1: 11:20.
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2: A Rádio Pai d'Égua de ouvir, agora são 11 horas e 38 minutos e chegou o momento de fazer o sorteio para saber quem serão os ganhadores dos ingressos. Os ganhadores, não serão quatro ganhadores do ingresso para curtir o show hoje do Biquinho Sensação. Já alinhei todo aqui o nosso aplicativo para fazer o sorteio. Tiveram a participação de 20 ouvintes e desde já, muito boa sorte. Vou aqui selecionar de 1 a 20. Vou pedir aqui os quatro números. Vai sair, né? Os quatro números aqui de cada um, cada ouvinte, né? Aqui na lista. 1 a 20. E muito boa sorte, né? Espero que dê tudo certo aí. É quem interagiu. Eu espero que você esteja assim com aquela vontade mesmo. Porque se for da vontade de Deus, se a tua vontade estiver bem positiva, vai dar certo, tá bom? Vai dar super certo pra você ganhar o ingresso. Simbora? Vamos lá? Vamos fazer o sorteio? Suspense no ar. E agora? Alinhando aqui o aplicativo. E saiu os quatro números aqui do nosso aplicativo. E saiu o número 7, 11, 3 e 16. Eita, agora vamos descobrir quem será, quem foi que ganhou no sorteio aqui, na nossa folha. Calma aí, gente. Ai, meu Deus, deu uma folha aqui. Que eu anotei super rápido como tava chegando as mensagens. Tava alinhando. Opa. Pronto, tudo certo. E o primeiro número que saiu aqui, vou pegar na lista. O primeiro número foi o 7. E o número 7 foi da Elisandra Farias. Parabéns, Elisandra. Faturou uma cortesia pra curtir o show do Biguinho Sensação. Parabéns. E o segundo número foi o número 11. E aqui na nossa lista, o número 11 é o Daniel Rocha. Parabéns, Daniel. Eita, coisa boa. Simbora. Terceiro número sorteado foi o número 3. E aqui na nossa lista, o número 3 é o Adrianilson Mouzinho. Oi, Adrianilson. E o quarto e último número foi o número 16. E o número foi da Vanessa Farias. Parabéns! Vocês irão curtir hoje o show do Biguinho Sensação. Então, ó, muita atenção. Você que acabou de faturar o ingresso para curtir o show do Biguinho Sensação, as informações que foram repassadas aqui da produção é que vocês podem fazer a retirada do ingresso de vocês diretamente na portaria do Clube Santo Antônio, tá bom? O nome de vocês vai ser repassado para a equipe do evento, você vai poder lá retirar o seu ingresso a partir das 5 horas. Não vá na hora da festa querer verificar a sua cortesia, tá? Vá logo ali por volta das 5h30, 6 horas que você vai conseguir adquirir o seu ingresso. Seus nomes serão repassados e vai dar tudo certo. Muito boa sorte, que vocês possam curtir de montão essa festa maravilhosa do Biguinho Sensação no Clube Santo Antônio. E se você ainda não comprou seu ingresso, ó, corre lá para adquirir, porque vai ser pai d'égua demais.

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1: 11 horas e 58 minutos. Caro ouvinte, muito obrigada pela sua audiência. Foi um prazerzaço estar aqui com você nessa manhã sensacional de domingo. Hoje, dia 16 de 8 de 2026. Tava querendo sair dia 18, né? Mas calma. Dia 18 é só terça-feira. Mas é isso aí, gente. Muito obrigada. Aproveite o seu domingo, aproveite sua tarde de domingo, aproveite a sua família. E amanhã a gente se reencontra a partir do meio-dia aqui no nosso Açaí na Veia. Beijão no seu coração e fica o som de Simone Mendes, Me Ama ou Me Larga. Fui!
2: Simone Mendes!

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2: 12:01.
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3: Bem, galerinha, beleza? Sejam todos muito bem-vindos ao Churrasco e Companhia. Tá começando, hein? Aqui é o Fernando Leme, aqui no Churrasco e Companhia, e vamos até as 4 horas da tarde.
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3: Pegue tua bebida bem geladinha, se for beber não dirija, nunca se esqueça disso, vai lá acender a churrasqueira. E aí, pessoal, como é que você tá? Como é que tá o teu domingo? Como é que tá o domingo de vocês? Eu espero que esteja sensacional. Aumente aí o volume do teu rádio e curta com a gente aqui na Açaí FM. E ó, convidando você para seguir a Açaí FM no Facebook e também no Instagram. No Instagram é arroba rádio Açaí FM, Facebook é a mesma coisa. Coloque a carne aí na churrasqueira e vamos lá, aumenta o volume do seu rádio. Churrasco e Companhia, a melhor programação para o seu domingão. Agora, aumenta o volume do teu rádio aí e bora curtir mais música.

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0: galerinha, beleza? Curtindo a música? Agora é hora de uma pausa, uma rápida pausa na música, para atualizar você sobre tudo que tá acontecendo no Brasil e no mundo. Agora é hora de notícia. No Churrasco e Companhia, a diversão e a informação sempre andam juntas, claro.
1: Gilberto Kassab, presidente do PSD e candidato a vice na chapa de Ronaldo Caiado, afirmou que espera o apoio de figuras importantes como Eduardo Paes, do PSD, e Raquel Lira, que pode ser tanto do PSDB quanto do próprio PSD. Essa movimentação política visa fortalecer a candidatura de Caiado e demonstra a busca por alianças estratégicas para as próximas disputas eleitorais. A declaração de Kassab ressalta a importância de articulações entre diferentes partidos para consolidar bases de apoio em cenários competitivos.
0: E essas foram as principais notícias para você ficar por dentro de tudo. Curta esta tarde incrível com a melhor companhia. Vai se preparando aí para muita música boa, tá bom? Bora de mais um hit para agitar o teu churrascão? Vamos lá!

0: Pois é, a gente termina por aqui mais um bloco, mas fique ligado. E vamos fazer uma rápida pausa por aqui, mas não desgrude do rádio. Voltamos já já com mais diversão e boa música.
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2: Salve, salve galera, salve, salve família. Vamos com tudo nessa tarde maravilhosa de domingão. Fernando Leme na área, com Churrasco e Companhia.
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2: Sintonize e não desgruda, quero ver, hein? Começando mais um bloco por aqui do Churrasco e Companhia. Prepare-se para uma tarde super gostosa, cheia de diversão e música boa, pelo menos é o que eu prometo para você. Açaí FM, a rádio Pai Dégua de ouvir. Então vai lá, pega a tua geladinha, prepara o teu churrasquinho e curta com a gente. Aliás, ainda dá tempo de você participar com a gente aqui pelo WhatsApp, não dá? Dá sim, ó. 93992332001. Bora começar mais uma música que vai deixar o teu domingão ainda bem bacana. Simbora.

Fernando Leme, trazendo aquela super alegria pra tua tarde. Sigam a gente nas redes sociais, é @RadioAçaíFM. E vamos de mais músicas pra animar tua tarde de domingão.

0: Pois é, e assim nós vamos fechando mais um bloco por aqui, um bloco super animado, né? A gente volta daqui a pouquinho com muito mais diversão e informação na Dose Certa.
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1: Vai.
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4: Olha o

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1: 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E aí, pessoal, como é que tá a tarde de vocês? A minha tá sensacional, porque eu sei que você tá aí junto com a gente. Aqui é o Fernando Leme, trazendo muita alegria no Churrasco e Companhia, tá bom? Começa agora mais um bloco aí do Churrasco e Companhia. Mamma mia, o cheirinho tá no ar, hein? E aí, tá tudo bem na tua tarde? Eu espero que sim. Aqui na sua Açaí FM, a rádio Pai D'Égua de ouvir. Vamos lá pegar tua cervejinha gelada, seu refrigerante também, por que não? Ó, se beber não dirige, hein? Prepara o churrasco, me convida e curta com a gente. Não desgruda do rádio, a melhor programação tá aqui sempre na Açaí FM, porque a festa tá só começando. Não desliga teu rádio. Para continuar com a programação, a nossa seleção musical, para deixar o teu domingão ainda melhor.
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Diga, eu ouço Açaí FM toda hora, Rádio Pai Dégua de ouvir. Não esqueça de nos seguir aí nas redes sociais, @Rádio Açaí FM, tá? Procura a gente lá. Vamos lá, música continua.

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1: Bom, hein? A gente tá indo para um rápido intervalo comercial, mas não vá longe. Fique aí ouvindo o que os nossos patrocinadores têm a falar para você. E a gente tá indo aí, ó, para um rápido intervalo comercial, mas não desgrude.
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1: 1:16.

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2: Açaí FM, a rádio Pai Dégua de Ouvir. Maravilha, pessoal, nós já estamos de volta. Como é que vocês estão? Tudo bem? Aqui é o Fernando Leme, junto com vocês.
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2: Sintoniza e não desgruda, sintoniza e não desgruda. Puxa a cadeira, peça aí a mais gelada, acenda a churrasqueira, coloca a carninha na churrasqueira e curta muito pagode, sertanejo, arrocha e brega. Vai mandando teu alô aí também pelo WhatsApp, participe com a gente. Espero que você esteja gostando aí da nossa seleção de músicas. Fique ligado na Açaí FM e curta o nosso som. Mantenha-se sintonizado aqui na Açaí FM, a rádio Pai Dégua de Ouvir. Tem muita música boa e prêmios incríveis esperando por você, hein? E a festa tá só começando, não desgruda. E bora curtir juntinhos essa tarde maravilhosa? Sintonize e não desgruda, puxa tua cadeira aí, peça mais gelada, acenda a churrasqueira. O melhor do pagode sertanejo, arrocha e brega pra você é aqui. Vamos lá, seguimos com mais músicas pra poder animar o seu churrasco.

0: que é o Fernando Leme, animando a tua tarde de domingão, hein? E vamos dar uma rápida pausa na música para poder conferir as notícias do momento.
1: Em outro destaque, a recuperação judicial bilionária do Grupo João Santos, um conglomerado com 43 empresas, vai parar no Conselho Nacional de Justiça. O espólio de uma das herdeiras do grupo fez um pedido formal ao CNJ para afastar o juiz e a administradora responsáveis pelo caso. A medida busca reavaliar a condução do processo, que envolve um montante financeiro expressivo e impacta diretamente a estrutura de um dos maiores grupos empresariais do país. A decisão do CNJ será crucial para os próximos passos da recuperação.
0: E essas foram as principais informações, as principais notícias, para você ficar por dentro de tudo que está acontecendo por aí, né? A festa está só começando, então não desgruda do rádio. Vamos lá, a música continua.

0: Muito bem, vamos fechando por aqui mais um bloco. Bom, vamos fazer uma rápida pausa, pessoal. Que tal? Hã? Aproveita o intervalo aí para mandar o seu áudio pra gente. Diga eu ouço Açaí FM toda hora, Rádio Pai D'Égua de Ouvir. A gente volta daqui a pouquinho para curtir a nossa programação aqui na Açaí FM, a Rádio Pai D'Égua de Ouvir.
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2: E aí, pessoal, tudo bem? Que bom, Fernando Leme aqui no Churrasco e Companhia. Prazer, eu sou Fernando Leme e você está no Churrasco e Companhia. Sintoniza e não desgruda, tá? Pegue a tua bebida bem geladinha, se for beber, não dirija. Prepare-se para uma tarde incrível com muito pagode, muito sertanejo, arrocha, brega, diversão e informação na dose certa para você. Continua participando aí da nossa programação, mandando áudio aí pro nosso WhatsApp. Bom, eu espero que esteja tudo bem, que você esteja curtindo a nossa programação. Diversão e informação na dose certa, só aqui na sua Açaí FM. 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Tem muita música boa vindo. Espero que você também esteja curtindo o Churrasco e Companhia. Aumente o volume e aproveite essa programação super especial. Coloca a carninha aí na tua churrasqueira e curta muito pagode, sertanejo, arrocha e brega.
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2: E vamos lá, vamos de volta para nossa seleção musical. Simbora!

0: aqui é o Fernando Leme, prontinho pra deixar o teu domingo mais animado, mais gostoso. Pelo menos é o que eu prometo, né? O que eu pretendo. A gente vai dar uma pausa rapidinha na música pra poder conferir as últimas notícias.
1: O ministro Dias Toffoli, do Supremo Tribunal Federal, votou pela validação da Lei de Rondônia, que proíbe benefícios fiscais a tradings que aderirem à moratória da soja. A moratória é um acordo que impede o cultivo de soja em áreas de desmatamento ilegal. A posição de Toffoli defende a autonomia dos estados em criar regras para incentivar práticas sustentáveis e combater o desmatamento. Em um caso similar, o ministro Flávio Dino também votou pela validade da Lei de Mato Grosso sobre o mesmo tema, reforçando a linha de defesa ambiental.
0: E essa foi a notícia do momento. Solta o som aí, porque a festa continua na Açaí FM. Vamos lá. A animação continua por aqui na sua tarde com muita música boa.

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0: assim a gente vai terminando mais um bloco por aqui, mas não desgrude do seu radinho. Bora fazer uma rápida pausa, mas não desgrude do seu radinho. Aproveita pra mandar o seu alô, aproveita pra você mandar o seu WhatsApp aqui pra gente, tá? Diga, eu ouço a Açaí FM toda hora, a rádio Pai Dégua de ouvir. Mas ó, não desgruda do rádio não, porque o Churrasco e Companhia volta já já.
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1: Boa, boa, boa, boa tarde, galerinha. Pegue a sua bebida, vamos preparar o teu churrasco e vem curtir com a gente. Prepare-se para mais uma tarde cheia de pagode, sertanejo, arrocha e brega, com muita diversão e informação aqui na rádio Pai Dégua de ouvir. Vamos lá, aumenta o volume, tá chegando mais música.
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3: Aqui é o Fernando Leme, sempre com você, aqui no programa Churrasco e Companhia. A gente quer saber como é que tá sendo o seu domingão aí. E lembre-se de seguir a gente nas redes sociais, @radioaçaifm. E agora vamos curtir aí um som daqueles que vocês adoram.

0: Pois é, e com essa nós fechamos mais um bloco super incrível por aqui. Terminamos mais um bloco super animado. Vamos para um breve intervalo comercial. A gente já volta. A gente já volta com muito mais música, muito mais diversão para você aqui no Churrasco e Companhia.
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1: 2:26.
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1: Açaí FM, a rádio pai d'égua de ouvir. Que sensacional, hein, galerinha? E aí, como é que tá teu domingão? Tá curtindo o domingão aí? Vai lá, puxa a cadeira, pega tua cervejinha bem gelada. Se for beber, não dirija. Dá aquela relaxada e aproveite a sua tarde. Vai lá colocar a carne na churrasqueira e curta muito pagode, sertanejo, arrocha e brega junto com a gente. Pois é, solta o som e aproveite mais música aqui na Açaí FM.

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aí, pessoal? Como é que tá? Tá gostando da programação? Fernando Leme aqui animando a sua tarde de domingão, hein? Maravilha, maravilha. Olha, como é que tá a tua tarde? Eu quero saber como é que tá a tarde de vocês. Segue a gente aí nas redes sociais. Vai lá, Rádio Açaí FM, arroba, né? Rádio Açaí FM. Vamos lá, vamos com mais música pra deixar teu domingão ainda mais gostoso.

0: Pois é, vamos fazer uma pausazinha? Hã? Que eu também mereço tomar uma aguazinha. Enquanto você vai tomando uma bem gelada, eu vou tomando uma aguazinha aqui pra fazer a programação mais gostosa do teu domingão, tá? Não desgrude do rádio, não.
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0: Vamos fazer uma rápida pausa por aqui, mas ó, não desgruda do rádio não, hein? Terminamos mais um bloco super animadíssimo por aqui. Vamos para um intervalo, a gente já volta.
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2: Açaí FM, a rádio Pai Dégua de ouvir, sempre com você. E aí, pessoal, tudo certinho? Pronto pra mais música? Eu tô. Bora começar mais um bloco do Churrasco e Companhia. Sintoniza com a gente, não desgruda não, porque a melhor programação pra sua tarde de domingo tá aqui. Fica com a gente aí, tá? A rádio Pai Dégua de ouvir. Vamos aumentar o som do seu rádio aí. Tá chegando música.

Salve, salve, ouvintes. Estão aproveitando o programa, né? Eu sou Fernando Leme e você tá no Churrasco e Companhia junto comigo. Você pode mandar teu recado aí, quero ouvir o que que você tem a dizer pra gente. Diga de onde você tá ouvindo a gente. Escreva, eu ouço Açaí FM toda hora, Rádio Pai Dégua de ouvir. Agora vamos voltar ao que vocês mais gostam, que é aquela programação musical sensacional.

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2: Sensacional, e vamos fechando então mais um bloco que tava incrível, né? Fala a verdade. Pegue mais uma bebida aí, tá? Se for beber, não dirija, nunca se esqueça disso. Faz uma pausa aí que a gente já tá de volta daqui a pouquinho. Fique ligado aí na Açaí FM, daqui a pouquinho tem mais diversão pra você. Aproveita pra mandar seu áudio aí pelo WhatsApp dizendo eu ouço a Açaí FM toda hora, a Rádio Pai Dégua de Ouvir. A gente volta daqui a pouquinho com mais música e alegria pra você.
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6: 3:10.

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1: 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Salve, salve, ouvintes da Açaí FM. Bora começar mais um bloco do Churrasco e Companhia? Puxa a cadeira aí, vai lá pegar a cervejinha mais gelada, se beber não dirija e vem curtir com a gente. Açaí FM, a rádio Pai Dégua de ouvir. E vamos lá, vamos de volta pra música? Então vamos.
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Salve, salve família, salve, salve ouvintes. Muita música boa pra você aqui na Açaí FM. Eu sei que você tá aproveitando o programa, que bom. Prazer, aqui é o Fernando Leme. Tô por aqui animando o teu churrasco. Churrasco e Companhia tá no ar. Continue participando aí, mandando seu alô pelo WhatsApp. Vai lá, diga. Eu ouço a Açaí FM toda hora. Rádio Pai Dégua de ouvir. Simbora que tem mais música chegando pela frente. Vamos que vamos.

0: Mas é assim, a gente vai terminando mais um bloco, mas não desgrude do rádio. Muito bem, a gente tá indo aí agora para um rápido intervalo comercial, mas não vá longe. Fica ligado aí que daqui a pouquinho tem muito mais para você, tá? Aproveita o intervalo para interagir com a gente, ó. Estamos indo para um rápido intervalo, mas não vai longe não, hein?
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1: 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E aí, moçadinha? Oi, pessoal! Como é que vocês estão? Tudo bem? Tudo certinho? Prazer, eu sou Fernando Leme, sempre por aqui, fazendo companhia pra você, garantindo a sua diversão, né? Manda tua mensagem aí no WhatsApp e diga de onde você tá ouvindo a gente, que eu quero saber, tá? Dizendo, eu ouço a Açaí FM toda hora, a rádio Pai D'Égua de ouvir. O número é 939-9233-2001. E vamos lá, continua por aqui a nossa programação, muita animação pra você na sua tarde de domingo com muita música boa.

0: galerinha, curtindo a nossa programação. Que bom, aqui é o Fernando Leme, sempre com vocês. Olha, agora é hora de se manter informado, né? Conferir também as novidades que acabaram de chegar aqui na redação da nossa programação. Aqui na Açaí FM, a informação também tem o seu espaço, claro.
1: Começamos com o cenário político. O Congresso Nacional instalou as comissões mistas de medidas provisórias, em meio à falta de um acordo para a taxação de compras internacionais, as chamadas blusinhas. A instalação dessas comissões ocorre dentro de um esforço concentrado dos parlamentares. Entre os temas que serão debatidos, destacam-se a renegociação de dívidas de produtores rurais e a regulamentação do exame da Ordem dos Advogados do Brasil para o curso de medicina. As discussões prometem ser intensas, com pontos de vista diversos sendo colocados à mesa nas próximas semanas.
0: Pois é, e com essas informações nós vamos encerrando o nosso giro de notícias. Se liga na programação, tem muita coisa boa vindo por aí. Então aumenta o volume e curta a nossa programação especial. E agora, bora de volta para mais música.

0: Quem gostou, mais barulho aí?
1: Sensacional, só música boa pra você aqui na Açaí FM. A nossa seleção musical aos domingos é simplesmente sensacional. Não só domingo, né? Todo dia. Pois é, e assim fechamos mais um bloco por aqui. E vamos lá, vamos fazer uma pausa rapidinha por aqui, pessoal. Manda teu áudio aí no WhatsApp dizendo: eu ouço a Açaí FM toda hora. A rádio Pai Dégua de ouvir. Ô, radinha Pai Dégua pra ouvir, hein? Fala a verdade. Diga: eu ouço a Açaí FM toda hora. A rádio Pai Dégua de ouvir. Voltamos daqui a pouquinho com mais música e alegria na Açaí FM.
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1: 3:55.
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1: E aí, pessoal, tudo bem? Eu espero que sim. Sintonize e não desgrude, hein? Vem com a gente no Churrasco e Companhia. Eu sou Fernando Leme e você tá onde? Tá no Churrasco e Companhia. Que cheirinho bom no ar, hein? Manda sua mensagem pra gente aí no WhatsApp e diga de onde você tá ouvindo a gente. Tô curioso pra saber. Agora vamos voltar ao que mais vocês gostam. Música.

0: Uau, que som bacana, né? Fala a verdade. Vamos juntos aí nessa tarde de pura alegria. Não deixe de seguir a gente lá no Instagram e no Facebook não, tá? Nosso perfil é @radioaçaifm. Procura lá, a gente tá esperando por você. E assim a gente participa e a gente interage, tá? Vamos lá, a música continua.
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0: Sul. Fechamos mais um bloco super animado por aqui.
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0: Aproveita para interagir com a gente e mandar o seu alô, tá bom? Diga, eu ouço Açaí FM toda hora, a rádio pai d'égua de ouvir. A gente volta daqui a pouquinho aqui na Açaí FM, a rádio pai d'égua de ouvir.
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1: 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E aí, galerinha, beleza? Preparados pra mais animação, pra mais diversão, pra mais música? Açaí FM toda hora, a rádio Pai Dégua de ouvir. No ar com Churrasco e Companhia. Manda teu alô pelo WhatsApp, diga de onde você tá ouvindo a gente. Vamos lá, bora de mais música. Música boa, inclusive, pra vocês, né?

0: Valeu, Matheus Calma, Simone Mendes.
1: Que linda!
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0: isso aí, moçada. Muita música boa pra você aqui na Açaí FM, né? Tá curtindo a programação? Que bom.
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0: Fernando Leme por aqui, pronto pra animar teu domingão. Mais um bloco chegando. Se liga na programação, tem muita coisa boa vindo aí. E aí, tá tudo certinho aí na tua tarde? Espero que sim. Não esqueça de dar aquela moral pra gente nas redes sociais. @ Rádio Açaí FM. Agora, bora curtir mais música pra animar teu domingão.

0: isso aí, que peninha. O tempo tá passando que a gente não tá nem vendo. A gente terminou mais um bloco, mas não desgruda do teu rádio aí não. Pois é, chegou a hora de um intervalinho bem rápido, mas não vai muito longe não. Aproveita bastante o nosso intervalo pra mandar o seu áudio pra gente. Fique ligado que já já voltamos com mais música e diversão pra você.
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2: Salve, salve, galerinha, salve, salve, família. Como é que você tá? Estamos começando mais uma hora cheia de energia aqui na Açaí FM. Muito bom. Vamos lá. O negócio é aproveitar cada minuto agora com a gente aqui na Açaí FM, porque estamos na reta final, né? Fique sintonizado com a gente aqui na Açaí FM, a rádio Pai Dégua de ouvir. Sintoniza e não desgruda. Bora continuar, né, com essa programação maravilhosa. Quero ver você lá nas nossas redes sociais. E a vibe tá boa demais nesse domingão, né? Vamos de música!
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Só música boa pra você aqui na Saia FM. E aí, como é que tá a tua energia? Espero que bem. Fernando Leme aqui, animando seu domingo no Churrasco e Companhia. Vai mandando teu alô aí. Diga de onde você tá ouvindo a gente aí pelo WhatsApp. Vai lá, manda agora. Vamos lá. Nossa programação continua com a nossa seleção musical pra deixar o teu domingão ainda melhor.

0: E aí, pessoal, música boa essa, hein? Fala a verdade. Foi uma tarde bem gostosa, né? Maravilhosa com vocês. Quero mandar um abraço especial a todos os nossos ouvintes. Continue ligado na Saí FM, a Rádio Paidégua de Ouvir. Agradeço a cada um que participou e mandou seu alô. Não esqueça de seguir a gente nas redes sociais, é @RádioAçaíFM. Quero ver você lá com a gente, hein? Aproveitem o resto do domingo com muita música boa. Vou deixar vocês com a última música do programa pra fechar com chave de ouro. Semana que vem a gente tá de volta no mesmo horário. Até lá, cuidem-se e fiquem bem. E foi uma tarde incrível ao lado de vocês. Açaí FM, a Rádio Paidégua de Ouvir. Um grande abraço a todos e até o próximo Churrasco e Companhia. Aqui é o Fernando Leme, valeu, tchau.
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2: Onde tudo começou pro Clareô, já sabe que tem que levantar um copinho e soltar a voz, né?

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1: 5:55.
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0: gastou dinheiro à toa, né?
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2: 6h54.

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0: 6h56.
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4: E aí, turma, beleza? Ótimo final de semana a todos. Já está no ar o seu programa mais badalado de todo final de semana com o Jonatas Gonçalves. Curta minha fanpage no Facebook, Mega Dinâmica, Twitter e Instagram, @Mega Dinâmica. Aumente o volume porque 2 horas dos grandes sucessos pop rock do Brasil tá começando.
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4: Justin Bieber, baby!

0: Snow, Kesha com Is My Girl, Demi Lovato com For The Summer, Malta, Dona da Voz e Justin Bieber, Baby. Zona Livre. Na sequência tem Lorena Simpson, Breed Again.
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0: Segundo bloco do Zona Livre, Naldo, Meu Bem, Manu Gavassi, Sozinha, NX Zero, Só Rezo e de Lorena Simpson, Breathe Again. Zona Livre. Na sequência tem Mariah Carey, Bye Bye.
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0: Terceiro bloco do Zona Livre, Waves com Winning for Love, Jason Derulo, Want You, Want Me, NX Zero, Razões e Emoções, Ludmilla com Felipe, Abstinência, de Mariah Carey, Bye Bye. Zona Livre. Na sequência tem Ei, Edzi, Don Juan.
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0: 17h58.
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0: quarto bloco do Zona Livre com Paramore, The Only One Special, Nelly, We Had Fun, Skilly Monai, Get Out of Maui, e The Day Edge, Don Juan.
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0: Na sequência tem Coldplay, A Sky Full of Stars.
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0: Quinto bloco muito top do pop rock do Brasil com Jonatas Gonçalves do Zona Livre, David Guetta e Chris Brown, Icon on Imagine, Al Walker com Sing My To Sleep, Dave Anthony, This Love, Bruno Mars com In No As You Were Man e de Coldplay, A Skyfall of Stars.
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0: Na sequência tem Justin Bieber, Sorry.
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0: Último bloco do Zona Livre, Mariah Carey com Almost Home, Bruno Mars, Look at a Heaven, DJ Anthony com Welcome e Justin Bieber, Sorry. Obrigado pelo carinho, pela sintonia, bom final de semana pra você. A gente se encontra agora no próximo com mais um Zona Livre e as melhores músicas pop rock de todo o Brasil. Chega, né? Já suei a camisa aqui no estúdio, mas agora tá na hora de dar tchau. A gente se encontra no próximo, nesse horário, viu? Falou!
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0: 8h58.
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3: Um excelente fim de semana pra você, tudo certo? Tá no ar mais uma edição do The Flash Weekend Show. São 2 horas e o melhor, olha, são 3 horas aqui e o melhor dos anos 80 em diante pra você viajar com a gente, aproveitar cada detalhe desses sons icônicos. Eu vou começar com uma música que foi feita em 1998 e lançada 3 anos depois. Ah, demorou, mas valeu a pena. Um dos maiores sucessos da dupla francesa Daft Punk chama One More Time. Tá no ar o The Flash Weekend.